nosso rio, que é vivo, que é vivo, que é vivo. Nossa terra em sincronia, por nós, nós vivemos na harmonia, por nós, quando fazemos rituais, assim nos falam os ancestrais, dentro de nós, eles vão subir barragem na foz, eles têm tanta equipagem que nos destrói.